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1: E depois de relembrar esse grande sucesso na nossa Máquina do Tempo aqui na Gazeta FM, eu te convido a curtir a primeira posição do playlist essa semana. Primeira posição dessa semana pertence à dupla Lucas e Igor no seu atual sucesso Flash. Canção que faz parte do projeto acústico Explodiu Bebê, gravado ao vivo em Maringá, no Paraná. A música alcançou a marca de 18 milhões de reproduções no Spotify, tornando-se um dos trabalhos de maior repercussão da dupla até agora. Essa música também levou Lucas e Igor pela primeira vez ao Top 50 Brasil do Spotify, ampliando o alcance da dupla no cenário sertanejo. A gente confere então agora Flash.
2: O nome dela é Flash, hein?

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1: Final de mais um playlist aqui na Gazeta FM. Eu quero deixar um beijo bem gostoso pra você aqui na Gazeta. Eu sou a Darly Rodrigues aqui na Gazeta FM nos 99,9. A programação é do Topo Gijo, a redação é da Thalita Rocha, edição DJ Marcos Ferrari, coordenação artística Lennon Franzi, direção geral João Dorileu Leal. Continue no fim de semana mais gostoso do rádio, continue na programação mais top do rádio. E tá na Gazeta! Tá legal!
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Tudo bem? Tá na Gazeta, tá legal. A partir de agora, eu, João Paulo, tô chegando pra te fazer companhia por aqui na Gazeta FM 99,9. Pra você de todo o meu Brasil ligado com a gente também pelo aplicativo Rádios Rede Gazeta. Pra galera toda sintonizada no carro, obrigado pela carona. E pra você que tá em casa, pensando se vai sair, se vai ficar em casa, se vai sair de casa, se vai sair. Eu não sei o que tá acontecendo. Rapaz, decide isso logo, pelo amor de Deus. Pare com isso. Desça do muro. Aí eu não sei, eu não sei se eu saio. Eu não sei se eu fico em casa. Não, desce do muro e fala que vai ou que não vai logo, né? Para as mulheres aí lindas e cheirosas, meninas cheirosas e lindas, perfumadas, que estão agora nesse exato momento à frente do espelho se arrumando para sair com você, ô bonitão, você sabia? É porque a mulher se arruma para outra mulher. Meu amigo, eu também, pode ser que seja também. Mas na maior parte do momento é pra ela te arrancar aquele elogio, aquele olhar sedutor e aquele olhar de cobiça, né? Ah, meu Deus, que mulher bonita, rapaz. Olha, nossa senhora, é pra mim? Então você valoriza essa mulher que tá se arrumando, se ajeitando toda aí pra dar aquele rolezinho com você também, tá bom? Vamos lá, gente, a galera que tá na expectativa de dar aquela saidinha daqui a pouquinho, esse aqui é o nosso aquecimento. Agora são 8 horas e 17 minutos, começamos um pouquinho mais tarde, mas tá tudo certo, tá valendo na programação dele, meu amigo Topo Gigio. Na coordenação artística de Lennon França, na direção geral de João Dorileu Leal, vice-presidente do Grupo Gazeta, meu amigo o Carlinhos Dorileu, tá bom? Sábado, dia 3 de outubro, a gente começa o nosso Festa da Gazeta com ela, que não pode ser diferente, meu amigo. Pra começar, tem que ser assim, ó. Mega Mix. Corona. Vai, vai, vai, vai, vai, vai. Aumenta o som aí.

0: Tchau, Gustavo Nogueira.
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2: Muito bem, tá na Gazeta, tá legal. Olha aí que beleza, 8 horas 32 minutos, o melhor som dele. João, Gustavo e Murilo, postinho de gasolina passando por aqui também. Sorriso Maroto tá me dando mole, hein, rapaz? Essa também é boa. E Real Som, Tome, Tome Amor. Boa também, boa também. Ó, pra você que tá aí saindo de casa agora, gente, o negócio é o seguinte, você vai sair, vai badalar, vai beber, vai curtir o momento, tem que curtir mesmo, tem que aproveitar bastante, o negócio é curtir, tá certo? Não é, rapaz, tá aí, ó, mas com responsabilidade também, não vai encher a cara não e falar, ai, que nada, pai, amanhã tá tudo light. Amanhã é dia de você tomar a sua decisão mais importante da sua vida. Amanhã é dia de você escolher o seu candidato, o seu eleitor, o candidato que vai levar a melhor aí, hein? Aquele que vai ganhar as eleições. Você já escolheu o seu? É, gente, escolha bem, tá? Eu não vou induzir ninguém a votar em ninguém também, nem quero que você mande mensagem falando de política aqui, pelo amor de Deus, não manda não. Se mandar, você me quebra. Não faça, ah, eu voto no fulano. Não, gente, não manda essas coisas pra mim, não. Aí você me quebra, eu não confio mais no ouvinte, eu vou ter que ouvir o áudio antes de colocar no ar, viu? Então não faça isso. Não fale de coisa nenhuma de política. Agora, a questão que eu falo aqui pra você é o seguinte. Escolha bem, escolha com carinho, com cuidado. Porque esse cara que você vai colocar lá, ou essa mulher que você vai colocar na cadeira dessa vez, vai ficar um tempinho lá. E aí depois você reclama, ah, mas o Brasil era pra estar melhor. Ah, porque isso aqui era... Então é hora de resolver, é agora, não é depois. O momento é agora que você tem a escolha na mão. Só vou te dar uma dica. Não vou falar em quem vou votar e nem quero saber em quem você vai votar. Isso é uma opinião sua particular. A única dica que eu te dou é o seguinte, presta atenção aqui, ó, é sério. Gente, sabe aquela pessoa que bate na sua porta e fala assim, ei, eu vou te dar gasolina pra você colocar no carro. Eu vou te dar um pix pra você votar em mim. Eu vou te dar isso, eu vou te dar aquilo, e barará, e bororó, e bururu. Aí você fala, ah, eu não vou votar no fulano porque não me deu... Rapaz, ele não tem que te dar nada. Ele tem que fazer quando ele estiver no poder. Porque se o camarada já tá comprando o seu voto agora, você imagina o que esse cidadão de bem vai fazer quando tiver com poder na mão. Se ele tá usando a corrupção aí pra te comprar, meu camarada, você acha que ele vai trabalhar em favor da população? Você tem certeza? Você acha? Não. Vamos ser franco um com o outro aqui, vamos ser sinceros, eu e você, você e eu, nós dois? Se esse cara tá querendo comprar o teu voto já antes de ganhar, você acha que ele vai fazer alguma coisa pela população ou ele tá pensando só no benefício próprio, no dinheiro, no que ele vai faturar e vai conseguir lá quando ele tiver no poder, hein? Pensa nisso. Agora, em quem você vai votar, eu não sei. Eu só quero que você escolha bem e escolha com cuidado, porque senão, quem vai pagar o preço e o pato é você. Só isso.

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8: Tá na Gazeta, tá legal? 8 horas 38 minutos. Ótima noite pra você ligado com a gente. É o melhor som, Grupo Carisma.

0: Muito bem, tá na Gazeta, tá legal. Você ligado e curtindo em alto e bom som com a gente por aqui, tá bom demais. Os amigos Amor ou Wes passando por aqui também. Cezinha Melo, Tique Tique Boom, ó. Hã? Essa é boa também. Ó, pra você ligadinho comigo, 65999872045. Manda sua mensagem, fique à vontade pra interagir. Fique à vontade para mandar o seu abraço. Fala comigo!
1: Boa noite, JP. No final de semana eu
0: tô com você. Opa, boa noite, queridão.
1: Aqui é Leandro Tosso, Marca Brau. Gostaria de ouvir um lambadão. Cola seu corpo no meu. Está de parabéns pela programação. Estou ouvindo Festa da Gazeta. Sou muito seu fã, JP. Tá na Gazeta, tá legal.
0: Valeu, meu amigo Leandro. Cursino, gente boa. Tamo junto, hein? Abração para você, para toda a galera. Nos Marca Brau também. Muito bem, gente, 9 horas, 2 minutos. Ó, você vai sair de casa, vai beber, vai dar aquele rolezinho maroto com aquela pessoa especial, vai pra baladinha, pra casa dos amigos, pra onde quer que você vá. Se vai beber, você já sabe, né? Ah, direção e volante, meu amigo, ó, volante, direção, né? E bebida alcoólica? Eu acho que não funciona, não. Essas coisas não foram feitas pra andar junto, tá bom? Se vai dirigir, não beba, porque senão... Aí, meu irmão, é melhor evitar a fadiga, né? Chame lá o motorista de aplicativo, meu amigo vai te buscar à sua casa, te leva de volta, sem problema nenhum, você vai até dormindo no carro se quiser, ó. Só não vai fazer caca no carro do cara também. Aí eu bebi demais, vai vagar na curva aí, uau. Não faça isso, leva o saquinho aí no bolso aí se precisar, mas ó... É, meu amigo, ainda tem dessas ainda também, né? Vamos lá, 9 horas, 13 minutos, o intervalo é rápido, na sequência, Jennifer e Stephanie, vambora? Primavera.

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11: Tá na Gazeta, tá legal? 9 horas 7 minutos, ótima noite pra você. O melhor som de Jennifer e Stephanie.
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está na Gazeta, tá legal? Não mexe nas minhas gavetas deles. Danilo e Davi passando por aqui para alegrar a nossa noite de sabadão. Sabadão, aquecimento da baladinha para aquele encontro bem bacana que você estava planejando faz dias, né? Hoje é o dia, rapaz, hoje é o dia. Chegou a hora para você que estava aí naquele encontro às cegas. Tem gente que usa o Tinder ainda aqui, rapaz? Você usa o Tinder? Hã? Hã? Aquele aplicativo, eu não sei nem se existe ainda, o Badoo. Tem alguém que usa? Hã? Ah, vamos marcar um encontro agora para a gente nos conhecer pessoalmente, ó. Aí tem uns encontros desse aí que não dá muito bom, não. Ah, mas não é você! Nossa! Você não é a mesma pessoa da foto que eu vi lá no perfil? Mas tá diferente? Mas... sou eu! E tem essa também, tem essa também! 9 horas 30 minutos para você ligado com a gente, ótima noite, obrigado pela carona. A gente vai seguindo até as 10 da noite com muita animação, claro, contando também com a sua participação. 65999872045. Eu tava falando aqui desse encontro às cegas aí da galera

se conheceu pela rede social, mas ó, eu já vi tanto caso desse nessa vida, meu amigo. Eu já ouvi cada uma também. Ah, mas eu fui do encontro, cheguei lá, rapaz, conheci pelo aplicativo, ó, quando eu cheguei lá, nó, não era não, mas já tava lá mesmo, né? 9h31, o intervalo é rapidinho.

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8: Muito bem, estamos de volta. 9h35, o melhor som de Country Beach. Passando por aqui, um peão desse, Mari Fernandes. Chegando para cantar para você, aumente o volume.

Gazeta! Muito bem, estamos de volta, tá na Gazeta, tá legal, Natanzinho Lima, até quando? Eu acho que é o seguinte, a situação agora mudou, hein? Agora mudou tudo aqui, ó. A situação acaba de mudar, pra você que iria sair de casa, né? Ah, eu ia pro rolezinho, rapaz. Eu acho que você não vai, não. Cadê aquele... Aqui, rapaz, eu tenho que pedir pro cara baixar aqui pra mim. Ele não vai, não. Não vai, não vai, não. Não vai. Menino do céu, rapaz. Tá um temporal lá fora, mas pensa, o mundo tá... Rapaz, tá uma chuva violenta lá fora, rapaz. Que eu acho que quem ia sair vai olhar pra fora e vai... Eu não vou mais, não, rapaz. Eu acho que vou meter um pijaminha aqui, vou ficar light, ó. Nossa, perdi até a vontade, não quero mais sair. Eu tava com vontade, mas acho que eu não quero mais, não. Não quero. Não quero, não. É, eu acho que é melhor evitar a fadiga, né, gente? Ó, o pessoal que dirige na chuva aí dirige uma loucura, tem hora, rapaz. O trânsito fica pipocado. E aí, meu amigo, pista escorregadinha. Então, pra você que tá no trânsito já, gente, agora é sério, falando sério agora, hein? Dirija com cuidado, com segurança, vai devagar, preste atenção nas vias, vai lightzinho, não precisa ter pressa não, porque, meu amigo, se o pneu aí dá uma derrapada, filhão, meu Deus do céu, é melhor deixar quieto esse assunto, né? Mas, ó, cuidado e segurança é o ideal, tá bom? Pra você que tá no trânsito, sabemos que tem vários pontos da cidade que, infelizmente, dá alagamento. E se dá alagamento, meu amigo, aí é complicado pra você também, né? Então, cuidado. Ah, não saí de casa ainda, eu iria sair, então não vai não. Quer um conselho de amigo? Deixa quieto. Ou então

espera amenizar um pouco a chuva, de repente, não sei. Mas todo cuidado é pouco, tá bom? Muito bem, agora 9h48, gente, eu tô indo nessa. A programação é dele, meu amigo Topo Gijo. A coordenação artística Lennon Franz, direção geral de João Dorileu Leal, vice-presidente do Grupo Gazeta, meu amigo Carlinhos Dorileu. E a gente se encontra por aqui amanhã, a partir das 8 da manhã, combinado? Deixa o rádio ligado e já do lado da cama. Não desliga, não. Tá chegando meu amigo John Shimansky com Beat Acelerado. Pra fechar, pra galera que gosta demais, Lucianinho dos Teclados, Boate Azul. Tchau, segue no Insta, @joaopaulorádio. Até amanhã, tchau, tchau.

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1: Tá na Gazeta, tá legal. Alô, galera, salve, salve, Cuiabá. Boa noite, VG. Boa noite, Mato Grosso. Boa noite, você de todo o Brasil, de todo o planeta. Mais um beat acelerado agora chegando com as melhores da música eletrônica pra você. A nossa balada legal rolando por aqui até meia-noite na Gazeta FM 99,9. Tá na Gazeta, tá legal. O aplicativo da Rede Gazeta MT no seu celular e o site gazetafmcuiabá.com.br, hein? Vamos lá, chamando já por aqui o DJ Roberto no comando do beat acelerado, chegando muito bem para detonar com os lançamentos da música eletrônica, aquela mistura de ritmos aqui, os remixes, as versões, rolando de tudo agora no beat acelerado. Vem com a gente, é DJ Roberto chegando bem.
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1: Tá na Gazeta, tá legal, tá aí galera, DJ Roberto, boa, boa, boa, DJ, DJ Roberto aqui, bombando nas picapes, detonando aqui nas mixagens, o DJ Roberto no beat acelerado, vamos que vamos galera, rolando aqui as melhores da Dance Music, fique ligado no próximo sábado, dia 10, a galera vai curtir aí, vai voltar no tempo com as melhores dos anos 70, 80, 90, 2000. O melhor do flashback com o DJ Roberto, Ricardinho Martinelli, convidados no próximo sábado, dia 10, lá na Luzem. Mais informações na rede social, o arroba DJ Roberto CBA, arroba DJ Roberto CBA, hein? Tá na Gazeta, tá legal!
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0: 7h37.
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1: Muito bem, galera, voltamos com ele, DJ Paulo Nascimento por aqui. Alô, DJ, beleza pura? Beleza pura sem mistura, tamo junto e misturado aí. É o DJ Paulo Nascimento chegando com aquela mistureba, né? Olhando todos os ritmos da balada aqui com ele no Beat Acelerado. Aumente o volume, vem aí o set do DJ Paulo Nascimento aqui na primeira.

0: aí, galera, DJ Paulo Nascimento. Boa, boa, boa, DJ. Grande set dele por aqui, viajando, né? Por vários ritmos, vários estilos aí da Dance Music, o DJ Paulo Nascimento. Muito bem. Obrigado, DJ. Grande set aí, a galera dançando de montão aqui com a gente até meia-noite no Beat Acelerado à meia-noite. A edição de sábado aqui dos clássicos, só flashback pra galera curtir aí logo mais à meia-noite com o Magno Alves, hein? Tamo junto na primeira, tá na Gazeta, tá legal.
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1: Vamos lá, galera, tá na Gazeta, tá legal. Agora é mais um set dele, o DJ Roberto, chegando aqui na primeira. Beleza, DJ? Preparado aí? Então vamos lá. Vamos de som aqui. As melhores da Dance Music. Acelerando aqui, fazendo a galera dançar. DJ Roberto.

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0: Cadinho Martinelli, convidados imperdível. Mais informações aí lá no arroba DJ Roberto CBA, arroba DJ Roberto CBA, hein? A gente volta fechando aqui, a nossa balada tá na Gazeta, tá legal!
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1: Muito bem, estamos de volta, galera. Beat Acelerado, dessa vez aqui o Maicon, DJ do som automotivo aí bombando em todo o Brasil, né, DJ? Beleza? Um dos eventos de som automotivo e também aqui no Beat Acelerado. É DJ Maicon, DB4.

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1: Tá aí, conferimos, galera, o Pancadão, quebrando tudo aqui, a Dance Music, a música eletrônica, com o DJ Michael DeVeForce, fechando bem o beat acelerado de hoje, todo sábado aqui,

0: das 10 à meia-noite, a nossa balada aqui na primeira Gazeta FM. Tá na Gazeta, tá legal, hein? É, vem aí os clássicos, edição de sábado com o DJ Magno Alves. Ótima madrugada pra todo mundo aí, tudo de bom, fiquem com Deus e tá na Gazeta, tá legal!
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Tchá. Coisa linda.

0: presente.
1: Tá.
0: Obrigado, irmão.
1: Tá legal.
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0: rodada e eu prendo a Mega Sena, rapaz.
1: Obrigado, Zé.
2: Valeu,
3: Zé. 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
0: 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Vamos,

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existe uma teoria que se chama 90-10, onde uma pessoa tem 90% daquilo que você procura em alguém, só que você foca naqueles 10% que falta. Aí você sai pra rua, se aventura, e realmente você encontra aqueles 10%, mas não se deu conta que perdeu os 90%.

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aí, turma, tá na Gazeta, tá legal, muito bom dia pra você ligado na Gazeta. Max William por aqui pra te fazer companhia, a sua manhã de domingo maravilhosa, dia de exercer a cidadania participando na eleição. Aliás, ó, o cheirinho de café por aqui já passando na sua cozinha. Aqui no seu rádio, a melhor companhia para começar bem o seu dia de descanso. Claro, está no ar o nosso Café da Manhã com o Rei, aqui na sua Gazeta FM. Eu, Max William, vou estar com você ao longo dessa próxima hora, trazendo os maiores sucessos, as histórias e a emoção inconfundível do nosso Rei Roberto Carlos. Afinal de contas, você já sabe, tá na Gazeta, tá legal. Para abrir o nosso primeiro bloco com chave de ouro, e aceleração total no coração, vamos voltar no tempo de 1967, uma faixa marcante do álbum e filme Roberto Carlos em Ritmo de Aventura, que virou hino das pistas e dos apaixonados da era da Jovem Guarda. Aumenta o som e fique agora com Por Isso Corro Demais.

bom demais acordar ao som aqui da sua Gazeta FM no domingo de manhã, não é verdade? Se você está preparando o café aí da família, fazendo a caminhada matinal ou apenas relaxando na cama, aproveitando a folga e, claro, curtindo aqui o nosso café da manhã com o rei, você está na ótima companhia, claro. Aqui o nosso café da manhã foi preparado com todo carinho para deixar o seu final de semana ainda mais especial. Acabamos de ouvir Simples Magia, uma linda balada romântica lançada pelo rei no seu marcante álbum do ano de 1981. Antes dela ouvimos Promessa, outro grande momento da discografia do nosso rei que embalou muitos corações. E o nosso programa não para, conectando com a quarta música deste primeiro bloco, vamos nos transportar agora para o ano de 1966. Uma relíquia do álbum Roberto Carlos canta para a juventude, auge do movimento Jovem Guarda. Curta agora, Eu Estou Apaixonado por Você.

Que primeira metade de programa, ó, incrível! O domingo começa, claro, leve, quando a trilha sonora é da primeira qualidade. É de primeira qualidade, com certeza.

0: Se você sintonizou o rádio aí no meio do caminho, seja muito bem-vinda, seja muito bem-vindo à sintonia aqui da sua Gazeta FM 99.9. Acabamos de ouvir o clássico Eu Te Darei o Céu, lançado em 1966, uma das composições mais premiadas e executadas do período da Jovem Guarda. Antes dela, Mulher Pequena, um dos temas românticos mais pedidos no repertório do rei. Tivemos também Eu Estou Apaixonado por Você, faixa inesquecível de 1966. A poética e envolvente Simples Mágica do álbum de 1981. A marcante promessa, trazendo aquela nostalgia gostosa e abrindo a nossa manhã o super hit de 1967. Por isso, corro demais. A gente faz uma pausa, mas você não sai daí. Já já a gente volta com muito mais no nosso Café da Manhã com o Rei.
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0: 7h37.
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Estamos de volta, e você, claro, curtindo o nosso Café da Manhã com o Rei, a sua melhor companhia de domingo, na manhã, aqui no nosso, na nossa Gazeta FM 99.9. Se você está no carro, em casa ou no trabalho, obrigado pela audiência e pelo carinho. E, aliás, está na Gazeta, tá legal. Dando continuidade à nossa viagem pela história da música brasileira, abrimos este segundo bloco voltando diretamente para 1966. Uma canção repleta de balanço e marcada pelas gírias clássicas da época. Lançada no álbum homônimo Roberto Carlos, solta o som para ouvir agora, é Papo Firme.

Que manhã abençoada, que manhã de paz. O domingo, claro, feito para a gente renovar às vezes, né, as energias, ficar perto de quem a gente ama e, claro, ouvir música boa. E o Café da Manhã com o Rei é exatamente essa pausa merecida na sua semana. Acabamos de curtir a emocionante Maior Que o Meu Amor, som de 1970. O marco da transição do Rei para a fase soul e romântica madura. E antes dela, ouvimos a reflexiva Paz na Terra, canção de paz e esperança lançada no álbum de 1985. Para manter o astral em alta no seu rádio, vem mais uma pedrada dos anos 60, lançada em 1966, uma daquelas músicas que fazem todo mundo cantar junto. Ouça agora, Não Precisa Chorar. Café.

assim, vamos chegando ao fim de mais uma edição do nosso Café da Manhã com o Rei. Uma, como passa rápido, né? Quero agradecer você do fundo do meu coração e a todos os ouvintes que estiveram ligados aqui com a gente nesse domingo bacana, aqui hoje, 4 de outubro de 2026, início de mês, para você que está ligado na Gazeta. Encerramos com, em grande estilo, o programa de hoje com O Tempo Vai Apagar, clássico absoluto de 1968. Antes ouvimos a belíssima releitura de Nem as Paredes Confesso, lançado no álbum de 1989. Tivemos A Contagiante Não Precisa Chorar, som de 1966. A marcante, né, Maior Que o Meu Amor, sucesso de 1970. A Mensagem Inspiradora de Paz na Terra, lançada no ano de 1985. E abrimos nosso segundo bloco com a clássica É Papo Firme, som de 1966. E eu desejo você e a toda a sua família um domingo abençoado, cheio de muita paz, alegria e momentos, ó, muito felizes. Continue ligado aqui na Gazeta FM. Daqui a pouquinho tem ele, João Paulo, no comando do fim de semana legal. E a gente se fala ainda hoje, a partir das 10 da manhã, no nosso Roda de Samba Gazeta. Boa votação para você que vai votar. O nosso Café da Manhã volta no próximo domingo, a partir das 7 da manhã, aqui em 99.9. João Paulo, vai que é sua aí no comando do fim de semana legal, o programa mais animado do rádio brasileiro.

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0: Muito bem, tá na Gazeta, tá legal? Uma ótima manhã pra você de domingão. A partir de agora, eu, João Paulo, tô chegando pra te fazer companhia por aqui na Gazeta FM em Cuiabá para todo o Brasil. É, meu garoto. Hoje é dia de eleição, é dia de você escolher o seu candidato, é dia de você votar, hein? Por isso, vote com consciência, com qualidade. Eu tô fazendo aquela propaganda estilo, se beber não dirija, né? Dirija com consciência. Não, mas hoje é consciência, meu amigo. No dedinho, na eleição, pra você não votar errado e depois ficar reclamando da vida. Não adianta! Não, rapaz, aí... Você vai reclamar pra quê, meu amigo? Hoje você tem o poder de decidir aquilo que você quer para o futuro da nossa nação brasileira. Tá vendo aí? Agora falando sério, hein? Por isso, decida com qualidade. O camarada te ofereceu um dinheirinho extra aí, um negocinho... Um negócio... Não, não é essa daqui, não. Cadê ela, rapaz? Essa daqui, ó. Cadê? Não, rapaz. Essa daqui, ó. Te ofereceu a moeda, velho. Se o cara tá querendo te comprar agora na eleição, imagina o que esse camarada ou essa mulherzinha marota vai fazer quando estiver lá, ó. Governando o que é nosso. Então preste atenção. Na programação dele, meu amigo Topo Gijo. A coordenação artística de Lenão Franz, direção geral de João Dorileu Leal. Eu, João Paulo, vou começando com você o nosso domingão, dia 4 de outubro de 2026. E hoje é dia do quê, rapaz? Dia da natureza, dia dos animais, dia universal da anistia. Olha aí, ó. Vamos lá. Hoje ao meu lado, minha amiga Fernandinha, ela que cedeu o espaço da Vila Real hoje pra galera fazer as eleições lá, né? Transmitir tudo pra você, tudo que vai acontecer nessas eleições, aí vai ser transmitido lá. Mas você fica aqui comigo, porque aqui tem música. Fefe, vem cá, chega aqui, Fefe. Bom dia, Fefe.
1: Bom dia.
0: Olha que voz sensual de Fefe. Fefe.
1: Bom domingo pra todos da Gazeta.
0: Hoje você, Fefe. Fala. Hoje você não é vila.
1: Eu sou Gazeta.
0: Hoje você é Gazeta. Seja bem-vinda à Gazeta, Fefe.
1: A lindona da Gazeta, pode ser?
0: Pode ser. Mande a sua mensagem para Fefe Fernanda.
1: É, vamos interagindo então até as 11 aqui.
0: Até as 10.
1: Até as 10.
0: É, às 11 é lá, 11, eu sou até as 10 aqui, rapaz. Mande, Fefe, eu tô com saudade de você. Fale com ela, mande sua mensagem, ofereça sua música.
1: Domingão, eleição.
0: O seu abraço, né, Fefe?

0: Fefe. Aquele abraço, vamos interagir então?
1: Bora interagir?
0: Vamos. Que música vai tocar agora?
1: Vamos tocar o quê aí, Fefe? É. Dá uma olhada lá em cima ali, na primeira.
0: Ixi, Maria, cadê meu óculos?
1: Aqui, ó, Natanzinho Lima. Até quando? E hoje eu vou fazer melhor aqui, Fefe. Eu vou atender o seu pedido. Pode pedir a sua música. Pediu, tocou. Ficou bacana? Pediu, tocou? Vamos fazer um pediu, tocou? Pediu, tocou. 8 horas e 3 minutos, Natanzinho Lima. Até quando? Bora!

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0: tá na Gazeta, tá legal? Tiaguinho envolvidão, você ligado e curtindo com a gente, alto e bom som. Ela tem flores, curvas, sabores, coisas de seduzir. Hã? Fernandinha, Fernandinha, você... O que, que você achou da música do Tiaguinho aí, Fernandinha?
1: Eu falaria uma pedrada, né?
0: Uma pedrada, né? Você gostou, Fernandinha? Fernandinha falou assim, nossa, eu nunca tinha parado para prestar atenção na letra dessa música. Que música maravilhosa.
1: É uma poesia, né, se você for ver.
0: Aham.
1: A história de um casal apaixonado, ela muito mais apaixonada por ele, dando um alerta, né? O ciúme dela era positivo.
0: É.
1: Interessante.
0: Né? Bacana, né, Fê? Você gostou?
1: Tiaguinho, né?
0: Tá aprovado? Tiaguinho. Eu falando pra você, ó, é que o negócio aqui, o clima de manhã também pode ser romance também, viu? É. Você tá vendo aí? Agora 8 horas 32 minutos, alô, seu Maurício, gente boa! Deixa eu mandar um abração pro meu sogro Maurício, que tá por aqui ligado com a gente também, curtindo a programação. Abraço, Maurição! Dona Marina, todo mundo ligado com a gente. Alô, seu Reinaldo. Reinaldo, gente boa, acordou cedo lá. Tá dando um grau na casa, tá ficando bacana, hein, Reinaldo? Abraço pra você, queridão. 8h32, fala menina, fala comigo.
2: Bom dia, bom dia, bom dia.
0: Bom dia, bom dia.
2: Feliz, abençoado domingo.
0: Pra gente, né?
2: Gostaria de ouvir a música Peão Tatuado.
0: Peão Tatuado.
2: Ofereço pra todos os ouvintes, pra todos aí da rádio.
0: Uhum.
2: Aqui é

0: Praga de Jesus, do bairro Alto da Serra.
1: Valeu, vamos, Flávia. Bora.
0: São Paulo. Tá na
1: bateria,
0: tá sempre legal.
1: Tá legal demais, Flávia. Abraço pra você, obrigado pelo radinho ligado. Inclusive, eu já toquei a sua música aqui, Flávia. Ó, Geninho, peão todo tatuado. E essa daqui eu dedico também pra ela, minha amiga Sila. Oi, Sila! Sila, com a permissão do Louro, eu ofereço essa música pra você, tá legal? Porque a Sila é o seguinte, esses dias ela falou assim pra mim assim, Fernandinho, ó, ô João Paulo, toca pra mim, peão todo tatuado. Eu falei, Sila, eu não vou tocar. Falei, eu não vou tocar por respeito e consideração ao Louro. Uma mulher da rapaz pedindo uma música dessa, rapaz, você é uma mulher casada? Pare com isso! Aí eu falei o seguinte, só vou tocar se o Louro mandar um áudio autorizando a música. Ele autorizou, você acredita? Ele falou, não, pode tocar a música. Eu falei, eu vou tocar, Louro. É essa daí. Aí eu falei, Louro, eu vou tocar, mas com a condição. Você vai ter que se tatuar, porque você não é tatuado, filho. Aí é complicado também, né? Não, aí que isso? A mulher tá falando de peão tatuado e você não é tatuado, Louro. Aí já ficou quebrado o esquema aqui pra mim. Fala, menina!
2: Bom dia, Jean Paulo.
1: Bom
2: meu
1: dia,
2: nome é
1: Afonso,
2: moro no Jardim Industriário 2.
1: Tudo jóia, Afonso?
2: Vou mandar uma alô pra Maria Clara.
1: Mande pra ela, manda! A Fefe
2: que tá aí, né?
1: Isso!
2: Pra vocês
1: todos tá aqui,
2: da Gazeta.
1: Uhum.
2: Vai pra todos os ouvintes e todo motorista do coletivo.
1: Isso!
2: Manda uma música aí do Scott São.
1: Boa também!
2: Tá na Gazeta? Tá legal!
1: Tá legal, Afonso! Hoje a Fernanda tá por aqui comigo. Aí, João Paulo, a Fernanda, né, da Vila Real, é minha irmã também ali, ó. Vila Real e Gazeta é tudo nosso, é tudo junto. É uma família. Chega mais perto aqui, Fernanda, pra ficar bacana. Põe sua cadeira aqui, ó.
3: Eles falaram assim, a Gazeta da Gazeta, é da Vila, eles se confundem, né?
1: Hoje a Fernanda é Gazeta. Então, se você tá afim de falar com Fernanda, você vai falar comigo e com Fernanda. Olha que legal, ó. Você vai interagir com a gente.
3: Olha que ping-pong é esse.
1: Ficou legal, Fernanda? Ficou bacana? Bacana?
3: Será que pega?
1: Eu acho que fica. Só vou pedir um favor pro ouvinte hoje, Fefe. Pra ficar legal pra gente. Pra... Olha, até rimou pra ficar legal pra gente. Falei gente duas vezes. Olha só, o negócio é o seguinte: não mande o seu áudio falando, ah, fulano, vota no ciclano, vota na. Não vota, não. O negócio de fala. Não, gente, vamos respeitar a opinião de todo mundo, tá bom? O negócio é votar, se conscientizar, cada um escolher bem, escolher certo. Você escolheu o seu certo, você tá achando que é certo? Tá tudo bem. Não vamos influenciar em ninguém. Ah, não, hoje é fulano. Hoje coloca aí o coloca aí na urna lá o 1.500. Não, gente, pare com isso, né? Não faz isso não, senão eu vou ter que filtrar um bocado de áudio aqui. Eu não vou nem colocar áudio no programa, aí fica complicado. 8h36.

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3 minutos para você ligado com a gente, tá bom demais ter você por aqui até as 10 da manhã. Eu, João Paulo e Fernandinha, te fazemos companhia. Bruno Barreto.

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1: Tá, arrependeu? Peraí. Tá me ligando.

0: Gazeta, tá legal? O melhor som deles passando por aqui, Danilo e Davi. Eu não sou terapia e fique claro, viu? Fernanda, se um camarada chegar em você e falar assim, ô Fernanda, vem cá, Fernanda, chega pra cá. Fernanda, eu não sou terapia. E aí, Fernanda?
1: Ai, complica, né?
0: Você tá às vezes ali desabafando, não, né? Não, trocando uma ideia.
1: Não, é sacanagem, hein?
0: Aí o cara fala assim, eu não sou terapia, não.
1: E o que a pessoa quer, né? Bem... Você não consegue ouvir o outro, o que a pessoa quer.
0: Não dá, né, Fefe?
1: Não dá,
0: pessoa... Tem que ouvir, né? Fernanda,
1: mais,
0: eu acho que tá faltando...
1: nós mulheres.
0: Mulher gosta de ser ouvida, Fernanda? Gosta?
1: Nossa!
0: Não gosta não, né?
1: Ela adora falar, a mulher gosta de falar e gosta que o homem ouça o que elas estão falando.
0: Meninas, mantenham, meninos, mantenham os olhos abertos, tá?
1: Terapeutas, por favor.
0: Não digam nada, apenas ouçam. É, as mulheres gostam de ser ouvidas, né, Fernanda?
1: Com certeza.
0: Que é isso?
1: É.
0: Alô, meu amigo Lion Sidney, Lion dos teclados, abraço, queridão! Grande Lion, gente boa, meu amigo Lion, sempre por aqui com a gente, com carinho da audiência. Um abraço pra você, pra esposa também, que tá aí de radinho ligado em Várzea Grande, curtindo a programação com a gente. Lion dos teclados, senhoras e senhores. Lion, uma hora dessa, você manda pra mim uma música sua aí, que nós vamos colocar no ar aqui, viu, meu garoto? 9h02, deixa eu mandar um abração pra ele, meu amigo Josué, grande Josué, o maestro Josué. Tá por aqui ligado com a gente. Fala, Josué!
2: São Paulo, já tô na cidade, meu preto. Tô com meu afiliado aqui na oficina. Acabei de receber um carro de guincho aqui.
0: Ah.
2: E nós tá consertando aqui. Vou mandar a foto dele pra você. Ele mora lá em Barão.
0: Ele mora lá em Barão?
2: Eu pedi pra ele qual música ele quer escutar, né?
0: Ah.
2: Ele falou qualquer uma.
0: Qualquer uma.
2: Então manda um lavadão aí pra nós aí. Nós tá aqui escutando.
0: Então tá mandado. Grande Josué, abraço pra você, meu amigo Josué, lá da JM Auto Serviço, sempre com a gente. Pensa no mecânico, gente boa. Não é porque o cara é meu mecânico não, Fefe, mas pensa num cara honesto, porque mecânico honesto hoje em dia tá complicado, mas o Josué, meu amigo, eu recomendo.

0: Tem que dar valor. Você leva seu carro lá, viu, Fefe? Ó, Você leva no Josué. Josué que tá ali na, lá no Imperial de Cuiabá, pertinho da Viola de Coxo. É, pertinho. Coloca lá JM, onde você vai. Agora o pessoal me pega aqui, ó. Meu Jesus. É só mandando um abraço aqui, rapaz. Pera aí. Alô, alô você, meu amigo. Como é que é o nome? O filho dele tá por aqui também. Como é que é o nome dele? É o Ângelo. Ô, Ângelo, tudo jóia? Abraço pra você, Ângelo. Ele falou assim, cara, eu sou o filho do Josué. Quero pedir uma música de Henrique Juliano, Realidade ou Fantasia. Daqui a pouquinho eu mando ela pra você, viu, Ângelo? Abraço, queridão. Pro Josué não pode ser outra. É aquela cola seu corpo no meu que ele gosta, viu, Fefe? Ele gosta. Cola seu corpo no meu que a noite tá... Você sabe uma música que o Josué gosta demais? É uma do Lucianinho dos Teclados, que é aquela Boate Azul. Esse dia eu tava lá na mecânica lá, ele cantou um pedacinho dela, ele falou assim, ó, eu bebi demais e não consigo me lembrar sequer se era homem ou se era mulher. Falei, uai, Josué, eu não tô entendendo. Falei, nossa, rapaz, tomei umas latinhas ontem, cara, é a ressaca. Abraço, Josué. Grande Josué, fala comigo, fala, menina.
1: Bom dia, João Paulo.
0: Bom dia.
1: Fala do Santos, fala do bairro São João del Rei.
0: Tudo jóia.
1: Vim hoje aqui para parabenizar a minha mãe,
0: bala.
1: Dejanira.
0: Opa, Dejanira.
1: Ela mora no distrito de Rondonópolis.
0: Feliz aniversário, boa menina. Vista,
1: depois de Santa Elvira.
0: Eu morei lá em Rondonópolis, ó.
1: Que Deus abençoe sempre, João Paulo.
0: Amém, ótimo, nós todos.
1: Pra você. E dá um abraço lá pro meu tio Arlindo. Ele tá lá nos Marca Brau.
0: Meu é Cláudio Arlin. E a Delfina. Abraço pra todo mundo aí, menina. Fernanda, você sabia que eu morei em Rondonópolis já também? Eu comecei lá, sabia? Minha carreira de locutor foi em Rondonópolis. É muito bom, eu gosto. Exatamente. E evoluiu muito. Evoluiu muito. Fernanda, tem um áudio pra você aqui, ó. Tem um áudio pra você aqui, ó.
2: Oi, João Paulo.
0: Oba!
2: Que a Fernanda tá fazendo aí? Agora que eu escutei a voz dela.
0: Olha.
2: Deixa o Dali Rodrigues pegar ela dentro da rádio dela.
0: Será que dá ruim?
2: Deixa. Vai dar pega.
0: Será? Ô, Juca. É o Juquinha.
3: Juca já votou, Juca.
0: O Juca disse que já vai votar já daqui a pouco. Vamos lá, Juquinha.
3: Agora deixa eu explicar o que eu tô fazendo aqui.
0: O que você tá fazendo aqui, Fena?
3: 2026, especial tribuna lá na... 98,
0: especial tribuna. 3. É verdade, especial tribuna hoje com as eleições aí, cobrindo toda a eleição pra você, tá bom? Mas aqui na Gazeta a gente manda abraço, toca música, a gente faz a festa. Eu falei, não, Fefe, você tava rodado ali, triste nos corredores, ali chorando, pensando na vida. Falei, ah, eu não consigo ficar sem meus ouvintes. Falei, não, vem pra cá, Fefe, vem pra cá.
3: Eu tô fazendo ping-pong, né?
0: Agora você tá aqui.
3: E a tarde vai ser mais interessante ainda, conta a
0: história. A tarde vai tá eu, Fernando e Max William aqui na Gazeta, ó. Vai ser uma bagunça, quer dizer, vai ser uma coisa organizada, vai ser top. A gente vai falar das eleições.
3: Então, vai ser bem legal.
0: 9-5, Fefe.
3: 9-5.
0: Vamos faturar? Vamos faturar?
3: Bora!

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0: Meu, que antes. Rapaz, a Fernanda quase derrubou a mesa aqui agora, aqui dançando essa música aí, hein? Ô, Fefe, chega mais perto aqui que não, quase não sai sua voz aqui. O povo vai achar que eu tô te segurando aí.
1: Ele não pisou nem uma hora no meu pé na hora do lambadão, achei massa.
0: É?
1: É?
0: É?
1: Requebrou.
0: Nossa senhora, onde é que você viu esse filme?
1: Agora imaginei.
0: Essa Fefe, eu vou te contar uma coisa. Essa daqui é meu amigo Josué, grande Josué. Olha aí, Real Som, cola teu corpo no meu. Quem gosta dessa também é minha amiga Maria Clara, lá da Fazenda Mimoso. Abraço pra você, Maria. Maria Clara, cadê teu áudio? Deixa eu mandar um beijo especial aqui pra minha amiga Jucimara. Alô, Jucimara. Beijo, menina. Tá aqui ligada com a gente? Ela mandou uma mensagem aqui que me deixou até emocionada aqui, viu, Fefe? Fefe, o nosso lanche da tarde tá garantido, Fefe. Tá garantido, Fefe. Ela mandou assim, ó: bom dia, hoje eu vou deixar um bolo aí pra você. Ai, menina, meu Deus do céu. Lá da Maras Bolos, gente. Olha que delícia. Uma mistura de sabor e emoção. A cada detalhe de fatia é uma emoção diferente. Fernando, você já teve várias emoções de uma só vez?
1: De uma só vez?
0: De uma só vez.
1: Já tá com esse bolo aí,
0: né? Vai ser assim, ó. A cada mordida, uma sensação diferente de emoção, Fefe. Aí você vai vir pra cá, que você foi expulsa, você foi banida hoje da sua rádio.
1: Fecharam as minhas portas.
0: Hoje o pessoal falou: Fefe, dá licença aqui, que é a tribuna.
1: A minha porta.
0: Fecharam a sua porta aí, Fefe. Mas hoje você tá comigo aqui, viu? Hoje você tá na Gazeta. Aí vai estar aqui uma bagunça. Não, bagunça não, gente. Vai ser um negócio bem organizado aqui, ó. Vai ter Maxi Willy. Você conhece Maxi Willy? Maxi Willy, Fefe, Fernanda.
1: O Maxi.
0: Maxi. Pros íntimos é Maxi. Eu já vi alguém chamando ele de Maxinho.
1: Eu gostei da foto.
0: A foto dele ficou bacana? Eu tenho um vídeo do Maxi Willy que eu vou soltar mais tarde aqui na rede social. É verdade, não tô brincando não, gente. Ó, pra você que não segue, ainda segue lá, @JoãoPauloRádio. Eu vou colocar depois do almoço, a hora que ele estiver aqui no ar comigo, Maxinho pros Maxinho. Íntimos. Um vídeo dele no balanço das crianças no parquinho, de primeira mão. Ele tava no parquinho das crianças, no balanço.
1: E aquela outra
0: a qual? Aquela lá não posso mandar não, Aquela lá ele me proibiu, falou: não, apaga isso aí, não manda não, Maxinho. Ele fez uma montagem aí que não é, não. E ele mesmo que fez, fique claro. Mas ele vai estar aqui à tarde, eu vou postar um vídeo de Maxi William, diretamente do Facebook, Instagram, @JoãoPauloRádio, você segue lá, que eu vou colocar no ar, hein? Aí vai ser um trilouco aqui, ó, porque Fernandinha, Maxinho e eu, João Paulo, com você por aqui, a partir das 2 da tarde, dando cobertura também nas eleições 2026, olha aí. Meu amigo Márcio Amaral, gente boa! Aquele abraço pra você, Márcio Amaral! Rapaz, ô Márcio Amaral, por que você manda umas coisas dessa pra mim? Isso aqui, isso não se faz, velho. Isso aqui não se faz. Olha o que é isso aqui, ó. Olha lá, Fefe, ó.
2: Aqui só pra acessar sua lombriga um pouquinho. Olha que costela, olha.
0: Olha.
2: Você tá doido,
0: olha. Olha, olha.
2: Tá soltando o ossinho essa
0: daqui. Olha. É só isso? É só olha? Não, Márcio, Márcio Amaral, você não vai fazer uma propaganda dessa aí e vai me deixar no vácuo. Não, você vai ter que mandar um pedaço pra cá, velho. Aí fica, olha. Eu vou, João Paulo, tô contando as horas pra pegar as férias. Grande Márcio Amaral, abraço pra você, pra Daphne, pra Cristiane, pra galera toda aí que tá contigo, hein? Mas manda essa costela pra cá, Márcio. Embala ela aí, manda pra cá, vai. Minha amiga tá por aqui também, Afonso, lá do Jardim Industriário 2. Cuida da Nanda, ela é nossa princesa. Afonso, mandando um beijo aqui pra você, Afonso, ó. Fefe, você tá falando de longe.
1: É, tô falando de longe, né? Mas dá pra me ouvir aí. Beijo, pessoal, no Industriário. Adoro essa turma aí.
0: E se tem Afonso, tem que ter Afonso.
1: Afonso,
0: o Afonso tá aqui, ó. Bom dia, João Paulo. Manda um abadão aí pra nós. É o Afonso. Abraço, Afonso. Olha a Fátima aqui, ó.
3: Bom dia, Jean Paulo. É Fátima, da Nova Esperança.
0: Oi, Fátima.
3: Põe a música do Scott Sam pra nós. Pra minha esposa, pra todos os ouvintes. Vamos comer uma bistequinha de porco, por favor.
0: Interage com a Fátima aí, Vivi.
3: E pra vocês aí da rádio. Tá na Gazeta? Tá legal.

0: louco hoje. Ai, que delícia. Você gosta?
1: Você gosta?
0: Eu gosto.
1: Aí quem chegou ali, ó. Meu irmão, aê, o DJ Robert. O DJ Robert. Ô, Roberto, vem aqui rapidinho. Chega aí.
0: Agora eu sou lá da
1: Roberto, vida, rapidão. Vem cá, rapidão. Vem aqui, chega aí. Pode entrar. Vem cá, eu permito. Ô, Roberto, vem cá. Ô, Roberto, eu tô sabendo que dia 10 vai rolar a festa For DJs. Roberto, fala pra mim aqui. For DJs, dia 10, lá na Luzem, é isso?
2: Fala, meu querido João Paulo.
1: Bom dia, Robertão.
2: Nada, você da vila, você tá fazendo o quê aqui?
0: Eu fechar a porta lá e vir pra cá.
1: E ela foi banida hoje.
2: Tá liberado pra você lá.
0: Tá liberado.
1: Ela foi banida.
2: Pois é, João. Sabadão, próximo sábado.
1: Aham.
2: Flashback na Luzem, lá na Cabine de Campos, 1539. Eu, DJ Vasco Neves.
1: Dudu
2: e Ricardo Martinelli.
1: E DJ Roberto.
2: Do flashback. Moçada, bora!
1: For DJ, senhoras e senhores, na luz em sábado. Que horas, Roberto? A partir das 5? Das 9? Tá lá, ó, a partir das 9 da noite, For DJs, pra você que gosta. E, ó, o Roberto vai me passar uns ingressos depois também, que eu vou sortear pra galera aqui, Roberto. Combinado? Fechou? Aí, ó, então tá fechado. Agora 9h34.

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tá na Gazeta, tá legal? Mais um fim de semana legal acabando e a gente tá indo embora. O melhor som de embalo, sim, tapão na raba. Essa daqui a galera gosta também, pediu, tocou. Mas, gente, não fique triste, não. Tá chegando aí meu amigo Max William com muita animação, diversão garantida, com muito samba e pagode pra você aproveitar com a gente por aqui, tá legal?

Menino do céu! Então fique ligadinho com a gente. Agora 9h51, a gente fica nessa. 14h, estamos de volta e você fica com o melhor da Gazeta. Forte abraço pra você e até daqui a pouquinho. Tchau, tchau!

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13: Valeu, gente. E aí, turma, tá na Gazeta, tá legal, ótima manhã, bom domingo pra você ligado na Gazeta, hoje 4 de outubro de 2026, hoje dia de eleição, é pra você que vai lá cumprir o seu papel de cidadão brasileiro, vai lá votar, boa votação pra você ligado aqui na Gazeta. Obrigado pelo carinho, pela companhia, pra você que tá ligado na Gazeta, como prometido, a partir de agora, o Roda de Samba Gazeta, pra você que tava na companhia agradabilíssima dele, do meu amigo João Paulo, no comando do fim de semana legal. Ele volta ainda hoje, logo mais às 14h, no Domingão da Gazeta, vai tirar um tempinho agora pra dar uma descansada, e já já, às 14h, ele volta com o Domingão da Gazeta. Ó, pra começar, tem Puro Clima com Poporri.

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Fala, Gazeta! Tá legal? Grupo Fundo de Quintal, Caldeirão vai ferver. Ouvimos ainda o Rodriguinho, Vou Te Procurar e Distância. Ainda Dilcinho, Diferentão. Ótima manhã pra você ligado aqui na Gazeta. Obrigado pela companhia onde quer que você esteja. Pra você que tá aí na sintonia ouvindo a Gazeta no seu carro, obrigado pela carona, pela companhia de sempre. Pra você que tá aí na padaria tomando um cafezinho, se preparando pra ir votar, boa votação. Tá lá tranquilo, com calma. Para você que vai cumprir aí o seu papel daqui a pouquinho aí na sua zona eleitoral, fazendo lá a sua votação no seu candidato. Lembrando que esse ano as eleições são para deputados estaduais, deputados federais, senadores, governadores e presidente. Então, para você que tá ligado na Gazeta, né, hoje, dia 4 de outubro, dia de eleição no Brasil. E a gente segue com o Bezerra da Silva, né, o candidato caô, aliás, o que tem de candidato caô por aí, meu amigo. Aliás, cuidado em quem você vai votar aí, tá bom? Dá uma pesquisadinha antes, aí você vai lá e vota no candidato. Bora lá então com Bezerra da Silva, candidato caô.

0: Hoje tem folga, Tatiana.
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2: Tá na Gazeta, tá legal, Camisa 10, 5 estrelas, ouvimos ainda Grupo Menos é Mais e o Natanzinho Lima, pela última vez, só música boa, do jeito que você gosta aqui no nosso Roda de Samba Gazeta, com o melhor do pagode e do samba. Daqui a pouquinho a gente volta com muito mais na sua manhã de domingo, 4 de outubro de 2026, aliás, já já tem Tiaguinho, tem Grupo Revelação e tem você ligado aqui na Gazeta, então não sai daí!

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1: Tá na Gazeta, tá legal. Voltamos com o nosso Roda de Samba Gazeta para você que tá na estrada. Obrigado aí pela companhia agradabilíssima. Tá aqui em Cuiabá, Chapada dos Guimarães, Várzea Grande, curtindo o nosso Roda de Samba Gazeta em Poconé, Livramento, Lerejé, toda a nossa região na sintonia, curtindo o Roda de Samba Gazeta com o melhor do pagode e do samba. Aliás, tá na sintonia ouvindo a Gazeta, ele, meu amigo Valtinho, na Peixaria Dourado, no São Gonçalo, Beira Rio. Obrigado pela companhia. Tamo junto, hein, Valtinho? Vai curtir agora o Alexandre Pires e o Barulho do Foguete.
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0: Tá na Gazeta, tá legal, Grupo Revelação, Sina ainda, Turma do Bill e a Magia no Olhar, Tiaguinho, Poderosa, só música boa, é o melhor do pagode e do samba na sua manhã de domingo. Obrigado pela companhia, onde quer que você esteja, ligado aqui na Gazeta FM em 99.9. Por aqui a música não para não, tá chegando Alcione.
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0: de janeiro.
1: Tá na Gazeta, tá legal, fechando muito bem o Roda de Samba Gazeta com a Ludmilla Maliciosa ainda, Péricles e o Ferrugem, Eu Te Avisei, aqui na sua Gazeta FM em 99.9, obrigado aí pelo carinho, pela companhia, ó, lembrando que eu volto ainda hoje, dentro do Domingão da Gazeta com ele e João Paulo pra gente poder fazer aqui a apuração dos votos, então ó, lá no finalzinho do Domingão da Gazeta, eu volto. Volto por aqui na sua Gazeta FM com ele, meu amigo João Paulo, para a gente poder fazer aqui a apuração, voto a voto. E lógico, seu voto tá aqui, ó, na Gazeta FM 99.9. Então lembrando que logo mais às 5 da tarde, lá no finalzinho do Domingão da Gazeta, a gente vai trazer aqui as informações dentro do Domingão da Gazeta, para você que tá ligado aqui na Gazeta FM. Tá bom? Belezinha? Combinado? Então a gente se fala ainda hoje no Domingão da Gazeta com ele, meu amigo João Paulo. Na sequência tem o Balança Gazeta com a Darlene Rodrigues e logo mais às 2 da tarde, o Domingão da Gazeta. Valeu, turma! Okay.

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1: Fala, galera ligada aqui na Gazeta FM. Bom dia! Bom dia, gente. Bom dia, ouvinte legal. Bom dia pra você, ouvinte mais legal do rádio. A partir de agora, mais uma edição do nosso Balança Gazeta. Nesse 4 de outubro de 2026, dia de eleição, dia de você votar bem, não é? Você já deve estar com a sua colinha nesse momento pra votar, não é verdade? Com os números certinhos, porque pode colinha, né? Afinal de contas, são muitos candidatos, são muitos números que a gente tem que votar, né? Espero que você tenha analisado bem o seu candidato, que você esteja votando com consciência. Não pode votar nulo, nem votar em branco, tá, gente? Porque a gente realmente precisa ajudar o nosso país, tentar, né, ajudar o nosso estado também, fazer a nossa parte. Quando você vota ou nulo ou branco, você pensa que você tá contribuindo, mas não tá. Então vote! Vote hoje, vote com consciência, vote bem, viu? Ainda dá tempo, né, de você analisar bem seu candidato aí, aquele candidato que você vem analisando, enfim, dá tempo de você ponderar realmente e fazer uma boa votação. Vamos todos unidos, né, tentar fazer alguma coisa pelo nosso país, aliás, tentar também fazer alguma coisa pelo nosso estado. É ou não é? É! Então, ótimo dia de eleição pra você. Começou o Balança Gazeta a partir de agora. Eu sou a Darlin Rodrigues e eu tô contigo aqui na Gazeta com gosto, com alegria. Vamos abrir o Balança de hoje com Real Som. 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

0: Tá na Gazeta, tá legal, Anitta, que na Gazeta Terremoto, que nós ouvimos agora com o Kevinho, teve os amigos também, o G15, teve Jennifer e Stephanie, o Mr. Geno Real Som. Programa só começando, um ótimo domingo pra você de eleição. Obrigada pela companhia, eu vou ali e já venho com mais.
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0: Música aqui na Gazeta nesse domingo especial, domingo diferente, domingo de eleição, domingo de votação. Você já votou hoje? Já foi? Tem gente que levanta cedo e vai, né? Vota cedo, né? Tem outros que acabam deixando pra mais tarde. Cuidado pra não deixar pra muito tarde. São muitos candidatos, né? Você chega lá, tem fila, viu? Vai agora, vai enquanto é mais cedo. Ótimo domingo pra você. Vamos ouvir mais música no nosso Balança Gazeta. Chegando agora o geninha Mariana Fagundes.
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1: Tá na Gazeta, tá legal. Ouvimos o MC Daniel, Cezinha Melo, Pedro Sampaio, Turma do Pagode, Natanzinho Lima, Nando Moreno, Geninho com a Mariana Fagundes. O programa que tá gostoso hoje, né? Em dia de votação, em dia de eleição, nós

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3: Já estamos de volta aqui na Gazeta FM com o nosso Balança Gazeta. Nesse domingo mais que especial, hoje é dia de a gente ajudar o nosso país, ajudar o nosso estado, não é verdade? Fazer a nossa parte, cada um de nós, votar bem, escolher o candidato, analisar. A essa altura do campeonato, você já deve ter analisado bem seu candidato, não é verdade? Então, tomara que você faça uma boa votação, um ótimo domingo de eleição pra você. Você que já foi, que já votou, pelo menos já fez sua parte, né? Você que não foi ainda, tá indo agora, não é? Bom voto pra você. Todos nós unidos hoje, não é? Pela democracia do nosso estado, pela democracia do nosso país, né? Bom domingo pra você e vamos de música. Vamos ouvir agora o Top Pop Song aqui na Gazeta. 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

na Gazeta, tá legal, os maninhos aqui na Gazeta e o tom da voz que nós ouvimos agora. Essa música é bonita, é gostosa e animadinha demais, né? Eu vou no intervalinho rapidinho, vamos faturar, eu já venho com muito mais música pra você. Um ótimo domingo de eleição, eu já venho com mais.

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2: Tá na Gazeta, tá legal. De volta com o nosso Balança Gazeta aqui na Gazeta FM nos 99,9. Domingão gostoso hoje, domingo de eleição, domingo diferente. Domingo que você tá aí, né, fazendo seu papel pelo nosso estado. Domingo que você tá aí fazendo seu papel pelo nosso Brasil, né? Tomara que a gente consiga mudanças como a gente realmente espera que aconteça, não é? Que esse dia seja um dia que seja o início, né, o marco de mudanças, tanto no estado quanto no nosso país, principalmente, né? Ótimo domingo pra você. Vamos ouvir o R-Som aqui agora e o bato do

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0: Boss também, raça negra, rição. Nossa senhora! Muito gostoso, muito animado hoje. Me espera, eu vou no intervalo, é rapidinho, já vem com mais.
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1: Essa é a programação Gazeta FM, simplesmente não dá pra desligar. Bom domingo pra você que vem acompanhando então a nossa programação desde cedo, não é? Você que hoje tá aí fazendo seu papel pela nossa democracia, tanto no estado quanto no Brasil, que você vote bem, que seja um domingo bem legal pra você, né? Que você tenha votado bem pra quem já votou, se não votou ainda vá, não deixa pra última hora, são muitos candidatos, forma fila, não é? Aí não é legal, de repente você perde até seu voto. Então, vá votar, viu? Vá votar com consciência, vá fazer a sua parte. Vamos ouvir mais música country beat aqui, um pião desse.

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Essa é a Gazeta FM, então, com o Gustavo Lima. Assunto que dói, o assunto que dói. Eu adoro essa dele. Nossa, eu adoro essa. Vamos no intervalinho? Eu já venho com mais música pra

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3: Já estamos de volta aqui na Gazeta FM, tá na Gazeta, tá legal. Domingão, dia de eleição, um domingo diferente hoje. Um domingo em que todos nós podemos fazer o nosso papel, né? Como eu falei mais cedo aqui, pelo nosso estado, pelo nosso Brasil, principalmente pelo Brasil, não é? De repente você pode conseguir a mudança que você às vezes tanto espera agora, não é verdade? É, opa! Então que seja um dia muito importante, que você realmente contribua com esse dia de hoje, viu? Não vá deixar de contribuir com o seu voto é muito importante. A gente às vezes pensa, ah, vou votar em branco, ah, às vezes vou votar nulo, não. Não tá certo, eu acho que cada um de nós temos que fazer o nosso papel, né? Analisar bem aqui no nosso estado, analisar bem nossos candidatos, não é? Pra gente fazer pelo nosso estado, fazer por nós, na verdade, né? Analisar bem aí os candidatos, né? Vamos falar assim, né? Do nosso país, né? Votar bem, votar dentro daquilo que você almeja e que seja exatamente como a gente espera que realmente melhore pra todos nós, não é verdade? Um ótimo domingo, então, pra você de eleição, pra quem já foi, né? Já fez o seu papel, né? Já contribuiu com a democracia. Pra quem ainda não foi, vá antes das 16h, pra não chegar lá, pegar fila e de repente até ficar sem votar. Já pensou? Muitos candidatos, né? Forma fila, enfim, faça o seu papel. Vamos todos nós fazer o nosso papel hoje, viu? Bom domingo pra você. Vou deixar o Xande de Pilares agora, o Kevin e o Cris, os Dourados, camisa 10. Tá muito legal esse programa hoje, não? Ótimo domingo e tá na Gazeta. Tá legal.
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Muito bem, tá na Gazeta, tá legal. A partir de agora, eu, João Paulo, tô chegando pra te fazer companhia por aqui na Gazeta FM. Até às 6 da tarde, tocando o melhor da música, domingão, dia 4 de outubro de 2026. Pra você que já exerceu aí o seu direito de cidadão, já votou, já escolheu o seu candidato, bom demais, que beleza. E vambora, né? Agora 2 horas em ponto. Pra você que tá aí sintonizado no carro, seja em casa, onde estiver, uma ótima tarde. Obrigado por estar comigo até às 6. Eu, João Paulo, vou seguindo com você na programação do meu amigo Topo Gigio. A coordenação artística de Lennon Franz, direção geral de João Dorileu Leal, vice-presidente do Grupo Gazeta, meu amigo Carlinhos Dorileu. A gente começa com o melhor som aí pra você aumentar o volume, dançar, curtir, se divertir. Domingão da Gazeta começa agora.

Muito bem, tá na Gazeta, tá legal, melhor som, você curtindo com a gente por aqui, ele, Ronaldinho Gaúcho, juntinho com João Lucas e Marcelo, hein, rapaz? O bruxo também sabe cantar, meu camarada. Vamos beber, olha aí, além de jogar muito, o bruxo, além de pagodeiro, também é cantor, você viu aí que beleza? Agora sim, hein? Agora 2 horas 31 minutos, 65999872045.

0: para você interagir comigo. Mande seu abraço, mande sua mensagem, fique à vontade. Porém, entretanto, todavia, peço gentilmente para você não influenciar nada em votos, não falar de política. Gente, por favor, vamos nos conscientizar e respeitar opiniões de todos, né? Ah, vota não, não fala isso não, gente. Aí você quebra o como é que chama? Aí você quebra a programação minha, e aí você me quebra, aí você me lasca de vez. Então não faça isso, mande seu abraço, mande seu alô, fique à vontade para interagir, mas deixe a questão política de lado. Você já fez o seu papel nas urnas, já votou, que beleza. Então vamos manter aqui, ó, o nosso clima de festa. 65999872045.
1: Boa tarde, Paulo.
0: Boa tarde, menina.
1: Aqui é Rosana Maio, meu paraíso.
0: Tudo jóia.
1: Toca pra minha música, vagabundo, com os maninhos. Eu conheço meu filho Samuel, meu esposo, minha mãe, pra Ana Cláudia, pra todos que brigadinho da CFM, que como
0: legal.
1: Eu. E pra todos os flamenguistas de plantão.
0: Flamenguista, menina.
1: Porque tá, tá legal.
0: Tá legal. Abraço pra você. Mandou aí pra toda a galera, geração Flamengo, rapaz. Que beleza, hein? Bom, eu como um bom santista que sou, eu quero mandar um abraço para todos os meus amigos são paulinos, ó. Para todos eles eu quero mandar o meu abraço, o meu alô. Não tô falando mal, rapaz. Pare com isso, não vamos semear discórdia aqui não. Tô mandando abraço, tá bom? Aqui todo mundo é gente boa.
2: Brasil!
0: Todo mundo brasileiro aí, ó. Mas que foi bonito o jogo de Santos e São Paulo, foi, não foi? Rapaz, eu achei que não ia ganhar não, do que eu pô no Morumbi, velho. São Paulo é nada, mas a gente foi lá e fez bonito. Missão dada, missão cumprida, meu amigo Topo Gigio São Paulino.
2: Brasil.
0: Foi dessa vez não, hein, Topinho? Vamos lá, 2h33, a gente volta rapidinho após o intervalo com mais músicas e eu quero atender o seu pedido musical, hein? 65999872045.
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2: Tá na Gazeta, tá legal? Você ligado e curtindo em alto e bom som. Guilherme Benuto passando por aqui. Eu duvido. Participação especial de banda. Boa música pra você ligado com a gente. Agora 3 horas e 3 minutos. Gente, o negócio é o seguinte. O temporal tá chegando. Tá vindo muita chuva aí. Então, pra você que está a caminho das eleições ainda, pra você que ainda não votou, leve o seu guarda-chuva, filhão. Porque, meu garoto, tá vindo chuva aí. E não é pouca não, hein? Principalmente aqui na região da Gazeta FM, aqui no Concil. Olha, meu Deus do céu. Tá formando um temporal daquele naipe. Fala comigo, meu nobre amigo Dioquinha.
3: Isso, John Paulo. Isso.
2: Isso.
3: Benzema a chuva pra você ver.
2: É.
3: Agora, tio, eu nem chegou, você já tá benzendo ela.
2: Já tá chegando.
3: Desde que
2: você vem. Ó, Dioquinha.
3: Já acho, tio.
2: Não chegou, não?
3: Eu tô esperando a chuva desde semana passada. Aí, John Paulo, chega na chuva. Tá ventando, tá ventando. Vem chuva aí.
2: Tá vindo chuva.
3: John Paulo, John Paulo.
2: Tá vindo, Dioca.
3: Não facilita, rapaz.
2: Será? Ô, Dioquinha, aí não tá chovendo, não?
3: Mas, John Paulo,
2: ah,
3: não é que tá ventando mesmo, rapaz?
2: Começou aí?
3: Hora que essa chuva cair, por Deus do céu. Eu tô olhando aqui o cajueiro lá do vizinho,
2: uh-huh,
3: tá até envergando.
2: Menino.
3: Manga já tá forrado no chão.
2: Manda pra cá, Dioquinha.
3: Vem chuva mesmo por aí.
2: Vem chuva. Ô, Dioquinha, manda pra cá manga, cajuzinho. Rapaz, você pode mandar pra cá que eu gosto, tá bom? Manda piqui, rapaz. Falando em piqui, eu não comi piqui esse ano ainda, ó. E a galera já tá vendendo piqui, rapaz. Nossa senhora. Fala, menina.
4: Boa tarde,
2: Cuiabá. É isso?
4: Boa tarde, menina. Oi, meu querido. Manda um lambadão aí pra nós esquentar essa
2: isso
4: eleição.
2: É animação, hein, Ori?
4: Um beijo pra todos os eleitores.
2: Beijo, Ori.
4: Que vote consciente.
2: Isso.
4: Beijo, beijo, beijo. Boa tarde. Aqui é Ori.
2: Ori, beijo pra você, viu, Ori? Tamo junto. Menina, gostei da animação aí, que isso? Que beleza, hein? Ó, o Casimiro tá por aqui também, lá do bairro Lixeira. João Paulo, você não tocou a música do Raça Negra? Claro que eu toquei, Casimiro. Você não faça isso? Não? Aí eu mandei lá pra você ainda? Não faça isso, Casimiro. Vou mandar hoje de novo, fechado? Abraço pra você, Casemiro. Deixa eu ver quem tá por aqui. Boa tarde, João Paulo tá na Gazeta. Tá mais que legal. Na sintonia aqui do Jardim Brasil. Manda um labadão aí pra nós, pra animar esse domingão de eleição. Vou mandar, hein? Vou mandar pra você aí, menina. Fechado? Fala, fala, fala comigo.
5: Boa tarde, meu amigo João Paulo.
2: Tudo bem, menina?
5: Que tempo doido, hein? Virou do nada, mas tá bom demais, tá muito fresco, né?
2: Tá gostoso o clima, muito, né?
5: E aonde que tá vendendo piqui?
2: Eu também, lá no
5: eu
2: centro.
5: Eu amo piqui.
2: Menina, lá no centro de Cuiabá
5: eu
2: tem.
5: Eu amo.
2: Eu vi.
5: Piqui é bom demais.
2: Pertinho da Praça Ipiranga, ó.
5: Tá na Gazeta, tá legal.
2: Tá legal. Beijo pra você, viu? Obrigado pelo carinho da sua audiência, minha amiga Eliane, tá por aqui sempre com a gente. Eliane, ó, lá pertinho da Praça Ipiranga, aqui no centro de Cuiabá, eu vi o pessoal vendendo piqui lá, hein? Já fiquei doido pra comprar também, eu quero. Rapaz, piqui é gostoso, eu gosto, hein? Não sei se você gosta, não, mas eu gosto. Fala comigo, fala.
6: Boa tarde, boa tarde, boa tarde, João
2: Paulo. Boa tarde, queridão.
6: Falou.
2: Beleza pura?
6: Ouvindo você aqui pelo celular, rapaz.
2: Eita, rapaz.
6: Tá na terra do dinossauro, vai mesmo. Manda um alô aí pra nós, um abraço aí.
2: Manda.
6: QRA Bina, positivo?
2: Positivo. Abraço pra você, queridão. Obrigado pelo carinho da sua audiência, tá legal? Pra você que tá aí sintonizado com a gente também, uma ótima tarde. O meu sogro Maurício tá por aqui, ó. Ligadinho com a gente lá com a Dona Marina. Alô, Dona Marina. Beijo, Dona Marina. Pessoal todo, meu amigo, tá por aqui também o Luiz de Oliveira. Fala, menina, fala comigo, fala.
7: Boa tarde, João Paulo.
2: Boa
7: meu nome
2: tarde.
7: É Rose, moro no Colinas Dourada 1.
2: Tudo bem, Rose?
7: Gostaria de ouvir um labandão dos federais e oferecer para a família Santos no Poção.
2: Uh-huh.
7: E vamos que vamos. Voto
2: vamos
7: consciente, pessoal.
2: Isso, menina, voto consciente. Aí eu gosto, pessoal, assim é legal. Só não vai falar, vota no fulano, não faça isso.
8: Alô, João Paulo.
2: Opa.
8: Hoje eu acho que vai fazer 13 graus, hein?
2: Não, meu irmão.

0: Não vem com esse negócio não, pare com isso, viu? Não gostei do áudio. Eu falei, pessoal, mande seu áudio, mande seu abraço, mas sem esse negócio de falar número. Não faça isso, gente. Não, vamos parar com essa zoeira aí, não faça isso. Não coloco mais, aí brincou, perdeu.
1: Boa tarde, sou Maria Clara da Fazenda Mimoso.
0: Ô, Maria Clara.
1: Fazenda Mimoso.
0: Beleza pura.
1: O Gazeta tá legal, manda um abadão pra nós, novo som aí, o esporte são.
0: Vambora, Maria Clara, beijo pra você, sua linda. Gente, não apoio nem lado A, nem lado B. Aqui eu tô aqui pra gente fazer o nosso trabalho, nos divertir, curtir a nossa tarde de domingão, não é verdade? Esse negócio de, eu sou do fulano, eu sou do ciclano. Gente, cada um tem sua opinião e eu acho que todo mundo merece ser respeitado. E é isso. Mas o João Paulo é A ou é B? Não interessa. Aqui a gente tá pra se divertir, gente. Agora a sua opinião é a sua opinião, a minha opinião é a minha opinião. E a rádio é pra gente ser amigos. Tem gente perdendo família, gente. Brigando por política, brigando, perdendo amigos de infância. Eu já conversei com o senhorzinho enquanto eu fui votar. Ele falou, rapaz, eu cresci junto com um camarada. Eu tô com 77 anos. E ele falou pra mim que se eu votar no fulano, pode excluir o número dele do meu número do WhatsApp, o número dele do meu WhatsApp, porque ele não precisa nem falar mais comigo, que ele não quer mais ser meu amigo. E acabou. Gente, por favor, não faça isso, tá? Você vai perder sua amizade, vai perder uma pessoa importante da sua vida por besteira. Não faça isso. Não, para. Isso aí é loucura já. Cada um tem sua opinião e todo mundo merece ser respeitado. E agora eu digo pra você o seguinte, enquanto você fica brigando pelo lado A e pelo lado B, os bonitões depois vão todo mundo estar bebendo junto e comendo pizza, tá bom? Claro que a gente quer um futuro melhor pro nosso Brasil. Então você tem a sua opinião, sabe o que é melhor? Eu sei o que é melhor pro Brasil. Você sabe o que é melhor pro Brasil? Então pronto, tá tudo certo. Não precisa falar, mas fulano, ciclano, não, gente, tá tudo certo. Vamos mandar o áudio, mandar abraço, pedir música, como a gente sempre fez aqui, pra dar tudo certo, pra ficar bacana. Mas não vamos falar de lado A e nem lado B? Combinado? Abraço pra você, a gente volta rapidinho.

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0: aos tempos. E Eye of the Tiger, Rock Balboa, o campeão dos campeões. Rapaz, o Rock era aquele cara que apanhava, caía e levantava, ó. Bebê cai. Não, essa aí não. Esse eu tô falando do Rock, rapaz. Mas na verdade, você lembra? Pra quem não assistiu o filme do Rock, gente, pelo amor de Deus, você tem que assistir esse filme. É um clássico. É um dos mais top que eu gosto aqui. Eu, particularmente, João Paulo, gosto demais. Rapaz, o cara era quebrado da Filadélfia, não tinha nada, devia pra todo mundo, morava de favor, ó. Mandaram ele embora da casa. Não vou dar spoiler mais não, chega. Se você não assistiu, você tem que assistir. Mas o importante é que o cara é um guerreiro, rapaz. E o filme ensina, sabe o que pra gente? Que não devemos desistir daquilo que queremos. É você ir em busca daquilo que você quer e jamais desistir. Jamais deixar alguém ofuscar os seus planos. Chegaram pro Rock e falaram, rapaz, pare com isso, você é louco. Você é maluco? Você vai lutar com fulano, rapaz? Mas ele foi lá e lutou e conseguiu. Então a vida é assim, a gente vai lutar nessa vida, a gente vai batalhar pra conseguir o que a gente quer. Vamos acordar todos os dias em busca dos nossos sonhos. Vai chegar momento que a gente pode até cair, derrapar, machucar. E isso é normal. Mas, meu amigo, vai chegar o seu momento de brilhar também, alcançar seus objetivos e suas metas. Pode ficar tranquilo aí. Entre aspas, tranquilo entre aspas, né? Tranquilo é o seguinte, você tem que buscar. Se ficar tranquilo em casa esperando também, não vai não. Corra em busca dos seus sonhos. 3 horas 34 minutos, a gente volta rapidinho o intervalo. Não saia daí.
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0: Muito bem, gente, tá na Gazeta, tá legal! Pra você que tá ligado com a gente, obrigado pela sua sintonia, pela sua audiência, o melhor som de raça negra cigana. Música boa, a gente toca pra você com toda certeza. Você viu aí? Cadê ele que falou, ah, mas você não tocou minha música? Ô, Casimiro, tá aí, ó. Essa é pra você, meu garoto. Forte abraço pra você, meu amigo Casimiro. Obrigado pelo carinho do Radinho Ligado. Sempre com a gente, meu amigo Luiz Oliveira. Fala, queridão.
1: Boa tarde, João Paulo. Aqui quem fala é Luiz Oliveira do
0: Cachorro Vale Grande.
1: Boa tarde, Oliveira. Por aplicativos. Coloca um labadão aí, por favor. Gaivota.
0: Gaivota.
1: Agradeço a todos os ouvintes.
0: Vou mandar,
1: e para
0: aí
1: meu parceiro Samuel, lá do Terra Nova, condomínio Ágata. Tá na Gazeta, tá legal.
0: Tá legal, abraço pra você, meu amigo Luiz Oliveira, tamo junto. Ó, deixa eu ver quem mais está por aqui. Estamos no Acre. É a Bina, isso? A Bina tá por aqui ligado com a gente, abraço pra você, queridão. Falou que tá lá no Acre, tá curtindo a programação com a gente. Forte abraço, obrigado pelo radinho ligado, fala comigo.
2: Boa tarde, boa tarde, boa tarde.
0: Boa tarde, Paulo. Queridão.
2: Aqui é o Oliveira de Santa Terezinha.
0: Tudo aqui jóia?
2: Vendaval. Deu uma chuva gostosa mesmo, hein? Chuva boa, hein?
0: Verdade, hein?
2: Toca pra nós aí, Lucianinho, teclado, Boate Azul.
0: Boa pedida!
2: Tá na Gazeta, tá legal.
0: Tá legal, queridão. Daqui a pouquinho eu já mando ela pra você também. Forte abraço. Obrigado pelo radinho ligado. Fala, queridão!
3: Boa tarde, meu amigo João Paulo.
0: Fala, sua lindona.
3: Domingo maravilhoso.
0: Tudo jóia.
3: Do nosso dever como cidadão. Exato.

0: Exatamente, vamos lá.
1: Chegamos e estamos aqui preparando o almoço, né? Aquele peixinho frito, aquela lasanha, arrozinho branco.
0: Então, eu gosto da lasanha,
1: hein, menina? Eu, Genifane, meu esposo Fabrício, meus filhos Fábio, Fabriciano, Victoria. Estamos aqui com o Tita Gazeta. Toca pra nós qual coluna do Esporte Som, meu amigo.
0: Vambora.
1: Vamos, meu lindo. Porque tá na Gazeta, tá legal.
0: Tá legal. Beijo pra você, lindona. Valeu pelo carinho da audiência. Agora 4 horas 3 minutos. O intervalo é rapidinho. Primeiro.

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4:10, Natanzinho Lima.

0: dessa, viu, gente?
1: Duvido, hein?
0: Essa
1: duvido.
0: É difícil de achar, viu?
2: É difícil demais.
0: Quem achou, daí é o prêmio da Mega Sena, rapaz.
2: Obrigado, Zé.
1: Valeu!
0: Zé Michel e Augusto.

0: você pra casa, viu?
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2: Muito bem, uma ótima tarde pra você aí de domingão, 4 horas 32 minutos. Diego e Vitor Hugo, moça pra casar, passando por aqui pra você que tá aí curtindo a programação com a gente. Muito obrigado pelo carinho do radinho ligado, porém agora deixa eu te passar informações aqui, ó. Vamos falar das eleições.

Eleições 2026, e claro que eu vou te contando tudo por aqui, te mantendo informado a partir de agora das atualizações que acontecem no cenário político. Ó, falando de presidente do Brasil, por enquanto, Flávio Bolsonaro vai liderando as pesquisas, vai liderando as eleições com 60,42% dos votos. Já o presidente Luiz Inácio Lula da Silva mantém o segundo colocado com 33,35%. Em terceiro vem aqui o escritor Augusto Cury, do Avante. E em seguida, o Renan Santos em quarto colocado, tá bom? Bem abaixo aí da média da expectativa. Falando agora do governador de Mato Grosso. Deixa eu dar uma olhadinha como é que tá aqui o governador, rapaz. Vamos lá. Otaviano Piveta, por enquanto, liderando aqui nas urnas. Já mantendo o primeiro colocado com 56,78% dos votos. Em segundo lugar vem o Wellington Fagundes com 22,07% dos votos. No Senado, deixa eu ver como é que está o Senado aqui para Mato Grosso. Senado tem na liderança Mauro Mendes com 30,22% dos votos. Em segundo lugar, Zé Medeiros com 24,19%. Em terceiro lugar, Janaína Riva com 15,41%. Falando de deputado federal, vamos ver como que está aqui a situação. Deputado federal liderando ela, por enquanto, o Coronel Fernanda, com 12,207 votos. Em segundo lugar, tem a professora Rosa Neide, com 10.612 votos. E em terceiro, o Coronel Assis, com 8.560 votos. Deputado estadual, vamos dar uma olhada. Deputado estadual, por enquanto, liderando Lúdio Cabral, com 10.082 votos aqui, ó. E em segundo lugar, Max Russi, com 7.565 votos. Terceiro lugar, tem Samanta do Abílio, com 7.243 votos. Muito bem, daqui a pouquinho a gente volta trazendo mais informações aí pra você dos resultados das urnas, tá bom? Agora são 4h35, o nosso Domingão da Gazeta continua tocando música boa pra você curtir e se divertir com a gente, mandando seu abraço também, mas eu vou te informando agora das eleições 2026. O intervalo é rapidinho. 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

0: Muito bem, tá na Gazeta, tá legal. Vamos falar de eleições. Você curtindo em alto e bom som com a gente de Black Eyed Peas passando por aqui. Vamos lá, agora 4 horas e 48 minutos. Falando de eleições, vamos ver quanto de apuração tá por aqui falando da presidência. Muito bem, ó, 16,38% de votos apurados já nas sessões totalizadas. Flávio Bolsonaro continua liderando com 63,14% dos votos. Em segundo lugar, vem o presidente atual, o Luiz Inácio Lula da Silva, com 30,51%. Terceiro colocado, bem abaixo, vem o escritor Augusto Cury, com 2,27%. Falando agora de governador, vamos dar uma olhada. Governador, sessões atualizadas em 17,96% dos votos. Na liderança, Otaviano Piveta lidera com 58,93%. Segundo lugar tem o Wellington Fagundes, com 23,31%. Terceiro lugar tem a doutora Natasha, com 17,76%. Senado, vamos falar de Senado. Senador liderando atualmente com sessões totalizadas 17,99%. Tem Mauro Mendes em primeiro lugar com 32,02%. Zé Medeiros em segundo lugar com 25,75%. E em terceiro lugar, Janaína Riva com 14,74%. Deputado federal. Deputado federal, sessões atualizadas em 17,96%. Coronel Fernanda lidera com 35.623 votos. Em segundo lugar vem a professora Rosa Neide com 25.713 votos. Terceiro lugar, Coronel Assis com 25.548. Muito bem. Daqui a pouquinho a gente volta falando muito mais das eleições 2026. Aqui você acompanha tudo com a gente. Fique agora com o Cleito e Romário.
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0: na Gazeta, tá legal? 5:02, ótima tarde pra você que tá comigo de radinho ligado. Vamos seguindo por aqui, o melhor som dele, Danilo e Davi, Eu Não Sou Terapia, essa é boa, e o que é bom a gente toca pra você na programação dele, o Topo Gigio.
1: Brasil!
0: Grande Topim, rapaz. Vamos lá então, gente, dando sequência por aqui. Vamos conferir agora como andam as eleições 2026, falando de presidente. Agora eu tava passando o resultado do presidente do Mato Grosso. Agora vamos falar em nível Brasil. Agora sim, hein? Vamos lá, com 12%, com 12,45% dos votos apurados, presidente Flávio Bolsonaro lidera com 51,9%. Em segundo lugar, o presidente Luiz Inácio Lula da Silva com 40,71%. E em terceiro lugar, o escritor Augusto Cury com 2,98%. Vamos falar agora de governador. Governador Otaviano Piveta continua na liderança com 59,44%. Wellington Fagundes em segundo lugar com 22,32%. E em terceiro lugar, doutora Natasha com 17,22%. Com sessões totalizadas em 26,31%. O Senado, Mauro Mendes lidera com 30%.

32,36%. Em segundo lugar tem Zé Medeiros com 26,51%. E em terceiro lugar, Janaína Riva com 14,42% dos votos. Já, daqui a pouquinho a gente fala bem mais para você, mas antes, depois a gente vai dar uma pincelada aqui para ver a questão dos deputados também. Mas por enquanto, 26,31% de sessões totalizadas. Agora 5 horas, 4 minutos, a gente volta rapidinho.

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Muito bem, tá na Gazeta, tá legal? 5 horas 17 minutos. Vamos ver como anda as eleições 2026. Para presidente, por enquanto na liderança, o Flávio Bolsonaro. Ó, agora com as sessões totalizadas em 19,54% aí de totalização das urnas, Flávio Bolsonaro lidera com 51,17%. Em segundo lugar vem o atual presidente Luiz Inácio Lula da Silva com 40,72%. Terceiro colocado, Augusto Cury, com 2,94%. Vamos dar uma olhada aqui para governador. Em primeiro lugar, com 37,31% de sessões totalizadas, vem na liderança Otaviano Piveta com 59,98%. Segundo lugar, Wellington Fagundes com 22,53%. E em terceiro lugar, doutora Natasha com 16,51%. Para Senado, com 39,72% de sessões totalizadas, Mauro Mendes, do União, lidera com 32,83%. Na segunda colocação vem Zé Medeiros, do PL, com 27,03%. Em terceiro lugar, Janaína Riva, do MDB, com 14,24%. Muito bem, agora 5h18, daqui a pouquinho a gente volta trazendo mais informações das eleições 2026. Pra ficar bacana, R-Som.

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Muito bem, tá na Gazeta, tá legal. Pra você ligado com a gente, vamos lá, dando sequência aqui às eleições 2026. Presidente...

continua assim, ó. Com sessões atualizadas, totalizadas em 24,45%, Flávio Bolsonaro lidera. Flávio Bolsonaro do PL com 50,94%. Lula vem em segundo lugar com 40,97% dos votos. Em terceiro lugar, Augusto Cury do Avante com 2,94%. E por aqui no estado governador, com 48,08%, com quase metade das apurações dos votos, Otaviano Piveta lidera bem longe do segundo colocado, Wellington Fagundes. Otaviano Piveta do Republicanos com 60,53% e Wellington Fagundes do PL com 22,53%. Já em terceiro lugar, a doutora Natasha do PSD vem com 15,98%. Senado. Senador... com sessões atualizadas, quase metade já das sessões atualizadas, em 48,08%. Mauro Mendes aqui do União lidera com 33,04%. Zé Medeiros vem na sequência em segundo lugar do PL com 27,16%. Janaína Riva em terceiro lugar do MDB com 14,18%. Muito bem, daqui a pouquinho a gente volta trazendo mais informações aí pra você das eleições 2026. John Secada.

0: tá na Gazeta, tá legal? Gustavo Lima, Bala Alojada passando por aqui. Música boa, claro que a gente toca pra você. Agora 5 horas 33 minutos pra você aí que tá no carro. Obrigado pela carona, muito obrigado pelo carinho da sua sintonia também. Sejam muito bem-vindos à Gazeta FM, pra você que está ligando o seu radinho agora. Obrigado por estar com a gente, hein? Até às 6 da tarde, eu, João Paulo, claro, vou te fazendo companhia por aqui. E agora vamos dar um pulinho para ver como andam as eleições 2026, atualizando agora. Muito bem, com sessões totalizadas em 31,90% em todo o Brasil para presidente, Flávio Bolsonaro do PL continua na liderança agora com 50,74%. Lula vem em segundo lugar com 41,14% dos votos. Em terceiro lugar tem o escritor Augusto Cury do Avante com 2,94% dos votos. Já em Mato Grosso, para governador, Otaviano Piveta, do Republicanos, continua na liderança com 60,79%. Wellington Fagundes, do PL, vem na segunda colocação com 22,76%. Terceiro lugar, doutora Natasha, vem com 15,52%. Lembrando, com quase 60% das apurações totais de todas as sessões de Mato Grosso. Sessões totalizadas em 59,32%. No Senado temos Mauro Mendes. Mauro Mendes, do União, com 33,21% em primeiro lugar. Zé Medeiros, do PL, vem na sequência, em segundo colocado, com 27,47%. Em terceiro lugar, Janaína Riva, do MDB, com 14,16%. Daqui a pouquinho a gente volta trazendo mais informações para você das eleições 2026, 5h34.
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0: 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Displicente. Conta essa história pra nós, pai.
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displicente com participação especial de Rei Vaqueiro também. Olha aí que legal. Muito bem, gente, para você que tá aí de radinho ligado, que ficou comigo durante todo esse fim de semana, te agradeço demais, como sempre, valeu demais. E a gente volta a se encontrar por aqui novamente no próximo sábado a partir das 7 horas da manhã. Mas antes de fechar a programação, deixa eu te passar mais um pouquinho de informação aqui das eleições 2026. É a última informação que eu passo agora e você acompanha depois aí com toda certeza, tá bom? Vamos ver como está a situação da presidência da República. Eleições 2026, concessões totalizadas, atualizadas aí em todo o Brasil em 41,57%. Flávio Bolsonaro lidera do PL com 50,41% dos votos. Em segundo lugar, vem Luiz Inácio Lula da Silva, do PT, com 41,44%. Terceiro colocado, Augusto Cury, do Avante, com 2,95% dos votos. Agora aqui no Mato Grosso, para governador, Otaviano Piveta lidera lá do Republicanos, com sessões totalizadas em 73,44% dos votos. Otaviano Piveta lidera com 61,05%. Em segundo lugar vem Wellington Fagundes, do PL, com 22,72%. Em terceiro lugar, doutora Natasha, com 15,32% dos votos. Já no Senado mato-grossense, o pessoal do Mato Grosso votando para senador, também temos aqui, ó, Mauro Mendes, do União, com 33,33% dos votos. Zé Medeiros, do PL, vem em segundo lugar com 27,57%. E em terceiro lugar, Janaína Riva, do MDB, com 14,14%. Lembrando que sessões totalizadas em 14,44%, tá bom? Muito bem, agora 5 horas e 49 minutos. Gente, foi um prazer estar juntinho com você durante esse fim de semana. Aproveita, segue lá no Instagram, @joaopaulorádio. A gente se encontra no próximo fim de semana. Fique agora com a boa companhia do meu amigo John Chimansky, que tá chegando trazendo muita animação, diversão garantida para você. Ótimo fim de semana, o restinho que falta aí de domingão, né? E boa semana para você amanhã, a partir de segunda-feira, começando os trabalhos e, claro, com muita alegria e animação garantida, viu, gente? Nada de baixo estima, com alto astral. Deus abençoe você e até o próximo sábado. Tchau, tchau!

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1: Salve, salve, galera! Tá no ar o Clássicos da Gazeta aqui na Gazeta FM 99,9. Eu sou John Chimansky e ao meu lado, no comando das picapes, o DJ Marcos Luiz. A Dance Music reuniu multidões, definiu modas, criou memórias inesquecíveis e colocou todo mundo para balançar o corpo nas boates e rádios do planeta inteiro, hein? E é exatamente essa nostalgia boa das pistas que a gente resgata agora para aquecer o seu começo de noite, para abrir o nosso primeiro bloco com o pé no acelerador. O DJ Marcos Luiz solta um dos maiores ícones da Eurodance do final dos anos 80, lançado em 1990. Esse single dominou o topo das paradas globais e virou hino obrigatório em todas as danceterias do mundo. Solta o som pra Technotronic com o seu inesquecível Mega Mix.

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1: Que sequência espetacular, é impossível ficar parado, hein? O domingo à noite vai chegando devagarinho e a saudade daqueles tempos dourados vai tomando conta da gente, né? Se você viveu essa época, sabe bem do que eu tô falando. Tivemos aí no set do DJ Marcos Luiz o clássico pop eurodance da dupla dinamarquesa Laban e o hit Love in Siberia, que marcou o meados dos anos 80, antes sentimos o peso do mega sucesso de 2009 do Black Eyed Peas, I Got a Feeling, recordista absoluto de vendas e fez o planeta inteiro pular, hein? Tivemos também a energia do Eurobeat com Plus Staples, We Got To Be, e o romântico Eurodance de 1990 do Bad Boys Blue com How I Need You. Na metade do bloco, rolou a febre pop de 2010 com Justin Bieber e a explosiva Baby, a disco music eletrizante do grupo Eruption com Go Johnny Go, abrindo essa noite aquele aperitivo nostálgico com o Technotronic em seu poderoso Megamix. Que pancada de bloco, hein, galera? A gente faz uma rapidíssima pausa para os comerciais, mas não sai daí não, porque em instantes a gente volta com Desireless, Voyage Voyage, Business Don't Miss the Party Line, DSK, Work My Body e muito mais em meia hora de pura dance music.
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1: Estamos de volta e o Clássicos da Gazeta continua rolando solto na sua rádio favorita, a Gazeta FM 99,9. Muito obrigado pela sua audiência, pela companhia e por transformar a nossa noite de domingo numa verdadeira festa retrô. A gente continua a viagem no tempo, resgatando os maiores hits que fizeram história nas pistas de dança pelo mundo. E para abrir essa nossa segunda parte, em altíssimo nível, o DJ Marcos Luiz mandou buscar uma relíquia do synth-pop francês. Lançada em 1986, essa música virou uma febre continental na Europa e na América Latina, alcançando o topo das paradas em mais de 10 países. Curta agora com a gente Desireless e o clássico imortal Voyage, Voyage.
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1: Que aula de Dance Music, meus amigos. O domingo à noite vai avançando, mas a lembrança dos melhores momentos das nossas vidas continua viva na memória e no som da Gazeta FM. Bate aquela saudade gostosa das danceterias, dos amigos reunidos, aquela energia mágica da pista, né? Terminamos aí o programa com a energia lá em cima, com a relíquia House Techno de 1990 do Business, o clássico Don't Miss the Party Line. Antes, curtimos a explosão eletrônica de 2010 com David Guetta, Fergie, LMFAO, Chris Willis and Getting Over You. Tivemos também a Eurodance marcante do Leclic em Tonight is the Night, sucesso estrondoso de 1997, e a obra-prima do synth-pop de 86 do New Order com Bizarre Love Triangle. Na primeira metade do bloco ainda ouvimos aí a track dançante de Valentino com Frank Sinatra Used to Play, a pegada Clubhouse impecável do DSK and Work My Body, e a nossa marcante abertura com Desiree Releze e o hino Voyage Voyage. E assim vai chegando ao fim mais uma edição imperdível do Clássicos da Gazeta. Na locução aqui o John Chimansky e nas picapes e mixagens o fera DJ Marcos Luiz. Muito obrigado aí a você que esteve coladinho com a gente em mais essa viagem musical no seu domingo. No próximo domingo às 18 horas em ponto, a gente tá de volta para fazer aí mais uma festa no seu rádio. Desejamos a todos uma excelente semana e um ótimo descanso até o próximo domingo. Tá na Gazeta, tá legal!
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2: 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Oi, gente. Tudo bem? Que delícia. Chega mais uma vez aqui na Gazeta FM nos 99,9. A partir de agora, mais uma edição do nosso playlist. Tá começando. Ah, que delícia. Adoro. Adoro fazer companhia pra você no playlist aqui da Gazeta FM com as 20 melhores da semana. Acho muito bacana esse programa. Se já é gostoso escutar um monte de música boa durante a semana, né? Escutar uma atrás da outra, então, ai, é uma delícia. Então eu te convido a partir de agora, curte o nosso playlist, as 20 melhores da semana, as 20 mais tocadas aí durante a semana. Agora é uma atrás da outra, viu? Lançamentos musicais também, músicas mais tocadas aí nas plataformas brasileiras e mundiais. Vamos, bora começar então.
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2: Abrimos o nosso playlist dessa semana ao som de Peão Todo Tatuado, do Geninho, com a Marina Fagundes. Essa mistura de sertanejo e eletrofunk fala sobre atração, interesse de uma mulher pelo estilo de um peão de rodeio bem moderno. É a 20ª posição de hoje.
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0: Mariana Fagunda!
1: Genial!
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1: Displicente é a nossa 19ª posição dessa semana. Essa parceria entre o Safadão e o Rei Vaqueiro fala sobre um amor não correspondido, arrependimento, a dor de perceber tarde demais que o parceiro estava se afastando.
3: Ah, canção rei! Isso aqui tem que ter sentimento.

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2: 18ª posição, a banda Novo Som vem chegando por aqui pra cantar a música Quando Você Some. Essa música é uma versão do grande sucesso sertanejo de Victor e Léo, né? A banda Novo Som pegou essa balada sertaneja aí, romântica, transformou num lavadão muito legal que a gente vai escutar agora.

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1: 17ª posição, tem música nova entrando aí na lista do playlist. 5 letras do Camisa 10. Um pagodinho pra quem aprendeu que amor próprio também é deixar aí. É bem legal. Esses meninos entregaram muito com essa música, não é? E nós vamos conferir então na 17ª posição.

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2: Danilo e Davi chegam pra fechar esse primeiro bloco com a música Eu Não Sou Terapia, bem bonitinha. Música faixa foco sobre o fim de um relacionamento marcado por desgaste emocional.

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2: Tá na Gazeta, tá legal. Ouvimos Danilo e Davi aqui na Gazeta FM. Ouvimos também Camisa 10 aqui. Teve a banda Novo Som, teve o Safadão com o Rei Vaqueiro também. Teve o Geninha Mariana Fagundes. Agora vamos ouvir as 5 músicas que estão bombando aí no Spotify, nos Estados Unidos, no Top 15.
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2: Cleveland, Taylor Swift, 5º lugar.

0: primeiro lugar, Patient Zero, Taylor Swift. Depois de conferir as mais tocadas aí no Spotify nos Estados Unidos, eu vou pro primeiro intervalinho. Daqui a pouquinho, quando eu voltar, nós vamos falar do Daniel, da Laona Prado, da Mayara, né, Mayara e Maraíza, e também do Leonardo. Espera aí rapidinho, vou ali um pé aqui, o outro lá.
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2: Já voltamos com muita música aqui na Gazeta FM, é a melhor programação do rádio. Se a programação já é gostosa e normalmente, no Playlist fica melhor ainda. 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E agora vamos para o nosso show business aqui dentro do Playlist.
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Globo renovou Viver Sertanejo para 2027. Depois dos resultados de audiência e faturamento alcançados pelo programa comandado pelo Daniel, desde sua estreia em dezembro de 2024, a atração é exibida nas manhãs de domingo lá na Globo, depois do Globo Rural. Para a próxima temporada, a emissora avalia mudar o horário, colocar o musical um pouco mais tarde. Nas redes, parte do público também pede que a atração ganhe um pouco mais de tempo no ar, né? As gravações de Viver Sertanejo com o cantor Daniel acontecem no sítio do Daniel, localizado em Brotas, no interior de São Paulo. O programa reúne música, histórias, encontros com grandes nomes da música sertaneja, além de mostrar um lado mais intimista, né? Os convidados também dividem apresentações com o Daniel durante os episódios.

De licença maternidade, a Laona Prado já tem data marcada para voltar para os palcos. A cantora se apresenta no Vila Country em São Paulo, dia 30 de outubro, no primeiro show, depois do nascimento do filho Dom, que veio ao mundo em 31 de julho. O show, originalmente previsto para maio, foi remarcado para acompanhar o período da licença maternidade da Laona Prado, no repertório Os Grandes Sucessos da Carreira e Novidades, para marcar essa fase nova.

0: outra pessoa.
1: Maiara compartilhou nessas semanas o registro de um chá revelação, né? Quando ela anunciou que Maiara e Maraísa serão titias de um menino. Ela estava bem emocionada com a descoberta. Ela contou que já desconfiava do sexo do bebê antes mesmo da revelação, né? O bebê é o primeiro filho do Marco César, irmão caçula da Maiara e Maraísa, com a médica Milena Teodoro, com quem ele é casado desde setembro do ano passado. Empresário Marco também atua nos bastidores da carreira das irmãs famosas e mantém uma vida mais discreta, longe dos holofotes.
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1: E o cantor Leonardo comemorou o fim de 30 dias sem beber álcool. Período que cumpriu por recomendação médica após exames apontarem alterações, né? E episódios de pressão alta no cantor Leonardo. Nas redes sociais ele brincou que continuaria tomando apenas suco, mas aí depois ele já veio com uma taça de cerveja e celebrou "Voltei Brasil". A publicação divertiu os fãs do cantor Leonardo, né? Incluindo a Ana Castela, que brincou sobre a aparência mais magra dele durante o período sem bebida. Leonardo também passou por novos exames de saúde, afirmou em tom de brincadeira que não pretende repetir aí esses 30 dias sem beber nada.
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1: E a gente continua o playlist aqui na Gazeta FM agora. Vamos já pro 15º lugar. Bruno e Barreto, uma das maiores duplas de sertanejo bruto e universitário do Brasil, vem chegando agora com a música Texana 37.

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2: 14º lugar. Em 14º, então, o Marcelo Falcão, ele que tem feito grande sucesso com a sua interpretação de Ainda é Cedo. Esse clássico de 1985 prova a força duradoura do rock nacional.

0: máximo respeito, Legião Urbana.
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3: 13º lugar, clareou. Adoro essa música, clareou, do Xande de Pilares. É muito mais do que uma música, é uma mensagem de esperança pra quem tá passando por momentos difíceis. Vamos ouvir, clareou!
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1: Em 12º lugar tem esse ícone da música sertaneja, Eduardo Costa. Em meio à trajetória artística de 25 anos, ele se prepara agora para o lançamento do 2º EP do projeto Eduardo Costa do Velho Testamento, que estará disponível nas plataformas musicais aí no dia 8 de outubro. Bora escutar Imagina Eu com ele.

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1: Ella Langley fecha o fenômeno aí, Tios in Texas. A música alcançou a marca de 24 semanas não consecutivas em primeiro lugar na Billboard Hot 100. E desbancou até mesmo All I Want For Christmas Is You, da Mariah Carey. Ou seja, essa música segue sendo a música de maior permanência no topo da história da parada dos Estados Unidos. É sucesso demais da conta. Ella Langley, aqui na Gazeta FM, com Tuesday in Texas.

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1: Tá na Gazeta, tá legal. Então ouvimos a Ella Langrique, Chosen Texas. Ouvimos antes o Eduardo Costa, Imagina Eu. Teve Xande de Pilares também aqui com a música Clareou. Teve o Marcelo Falcão com a Indecedo, a Texana 37 com Bruno.

0: Juliana. Em primeiro lugar, eu não sou terapia, Danilo e Davi.
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0: E agora a gente vai pro intervalinho rapidão, daqui a pouco tem muito mais música pra você, já tem mais fofoquinhas aí das celebridades, a gente fala das celebridades internacionais daqui a pouco, né? Eu vou te contar já sobre o Rod Stewart, a Laura Pausini também do YouTube.
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